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0: Manhã Oxigênio de quarta-feira, dia 23 de setembro. Bom dia, bem-vindo. Estamos com o Yaya Bey. O Yaya Bey. Chasing the Buzz. Título apropriado para a hora. Dedicado a todos aqueles que agora se dirigem para o trabalho. Chasing the Buzz, Yaya Bey em fundo. Antes estivemos com One for Detroit, Above the Clouds, e a remistura 14KT. E ainda música nova a abrir esta emissão Oxigênio às 7, Shames. Com a insistência ou dois para Stop Signs. 10 minutos depois das 7, já a seguir, a voz da cantora jazz de Cecil McLaurin Solvent. Na remistura Cast Overall para a versão de Wuthering Heights, de Kate Bush. Manhãs de Oxigênio, 7:11, bom dia, boa quarta-feira, deixem-se ficar por aí.
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clássico jazz futurista de 1994 com o trompetista John Hassell e o projeto Blue Screen em 1994. Esta é Personals. Antes um clássico da década de 80, Wuthering Heights, de Kate Bush, na versão de Cecil McLaurin, Solvent. E a remistura de Casa Overall. Este é o som Electro, de Payphone, Dime Algo, a remistura Black Science Orchestra. Manhãs de Oxigênio, estamos agora com 20 minutos depois das 7.

Payphone com Dime Algo, a remistura Ashley Biddle, Black Science Orchestra Remix. 28 minutos depois das 7, esta é a exótica nova, o projeto The Silent Partner. O projeto de estúdio dos produtores italianos Giulio Maini, Giulio Jazzy Jules Maini e Gianluca Pigi e Massimo Paramour Braghiere. Eles são The Silent Partner. O EP de estreia este Introducing, a antecipar novo álbum a editar na italiana Right Tempo, de Marco Pandiani, Rocco Pandiani, melhor dizendo. The Silent Partner, esta é Blue Shade.

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música para despertar na pista de dança da Oxigênio com as batidas quebradas de Last Nubian e Tommy Rossen. O house acima dos 120 BPMs por minuto. Estamos a 20 minutos das 8. Uma das atuais insistências Oxigênio, este Magic de Last Nubian e Tommy Rossen com a voz de Redbird. Seguimos com mais música nova, seguimos com Isco, Strike a Pose, do novo Powerscroft aqui na nova remistura. Karen Yami, KG, Mix, para Strike a Pose Isco com Camille Moon. Já a seguir o regresso aos clássicos com Saint Germain, Soul Flute na versão Ama Piano de Ludwig Navarro.

Mais um clássico da música para respirar e um dos nomes que faz parte da história da Rádio Oxigênio, Roisin Murphy. A 4 minutos das 8. Roisin Murphy com Something More para o final desta primeira hora na Manhã Oxigênio de quarta-feira, dia 23 de setembro. Antes andámos com a cabeça em África, com a produção nacional de Batida, com Mayra Andrade, Bom Bom e a remistura Taxinho. Também Saint-Germain, versão Amapiano para Soul Flute e ainda East Coast Strike a Pose e a remistura de Karen Niami, KG Mix, novidades da Brownswood Recordings. À hora certa, cliques e beats. Estamos agora praticamente a 2 minutos das 8. Na próxima hora temos Heróis no Ar, o destaque à produção nacional hoje com novidades da This Way Records e o novo maxi de Mackie Hi-Fi. Heróis no Ar em dub. Manhãs de Oxigênio, Roisin Murphy em fundo. Eu vou ficar por aqui até às 11.

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2: Uma operação de contrafação de vinil no Reino Unido leva à apreensão de 15 mil discos. Um homem em Londres foi condenado a 3 anos e meio de prisão por liderar uma das maiores operações de contrafação de vinil alguma vez detectadas no Reino Unido. Rehan Ahmed declarou-se culpado da infração de direitos de autor e aquisição e utilização de bens provenientes de atividade criminosa. Através das empresas Phoenix of Vinyl e Paragon Music, Ahmed produzia e distribuía cópias não autorizadas de discos de artistas como Kendrick Lamar, vendidas tanto em lojas de discos como em plataformas online, incluindo o Discogs e o eBay. A operação ocorreu quando a polícia realizou uma rusga a uma fábrica no oeste de Londres. No local foram apreendidos equipamentos de prensagem e cerca de 15 mil discos falsificados. De acordo com as autoridades, a produção era realizada integralmente nas instalações, enquanto que as capas e etiquetas eram impressas por fornecedores externos. A estrutura empregava entre 3 e 4 trabalhadores. Atualmente estão ainda em curso pelo menos 10 investigações adicionais relacionadas com a produção e distribuição de discos falsos.
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Encontro em Lisboa, mas logo à noite no Campo Pequeno. A não perder, Fat Freddy's Drop ao vivo. Concerto com apoio Oxigênio. Esta noite no Sagres Campo Pequeno. Foi Pull the Catch, Fat Freddy's Drop, a abrir esta emissão de quarta-feira. Aliás, esta hora, na Manhã Oxigênio, na emissão Oxigênio de quarta-feira, 23 de setembro. Estamos agora praticamente com 7 minutos depois das 8. Ainda há inspiração dub agora na música dos alemães Buzu Baio.

música para respirar ao ritmo drum and bass foi Mighty Kiss com B.O.E. em Droplets. Lá atrás, Echoes Dub, Buzu Bayou Tough Times e Fat Freddy's Drop a abrir esta hora. Pull the Catch, eles que vão subir ao palco do Campo Pequeno esta noite para um concerto Oxigênio. Fat Freddy's Drop, ao vivo, logo à noite, no Campo Pequeno, abriu esta hora, Pull the Catch. 15 minutos depois das 8. Estes são os Everything But a Girl, esta é a excelente nova remistura Logistics para Run a Red Light.

do trânsito, estamos com o Everything But A Girl e a excelente nova remistura Logistics, a levar o do Everything But A Girl para os terrenos da Hospital Records. 18 minutos depois das 8, estas são as manhãs de Oxigênio até às 11. Daqui a pouco a produção nacional com Your Friend Dao. Nesta hora, antes do final, temos Heróis no Ar. Hoje em destaque a nova produção dub de Mekie Hi-Fi. Novidades da This Way Records.

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0: Foi Butcher Brown com Remind Me, quando estamos agora a 27 minutos das 9. Batidas mais tranquilas depois dos tempos acelerados, primeiro com a produção nacional de Your Friend Dow e o Anthem de 2025, 2025 Anthem, e ainda o Ships of the Pharaohs com Redbird and Sun is Rising. Foi Butcher Brown e agora Blue, Shafiq Hussein, G Metal Rose, Donald Smokes, Tyron e Roll Up.
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1: 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Os detalhes são anunciados em breve.
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O som espiritual e gospel a servir de inspiração para o novo single de Moses Boyd, Say Yeah. Andou a rodar por cá com insistência. Este é o tradicional cântico de Natal, Joy to the World, a 15 minutos das 9, a versão de Ezra Collective.

Ezra Collective Joy to the World. E agora o coletivo liderado por Louis Vega, Elements of Life, num tributo a John Coltrane e também a Tito Puente, nesta versão latina do clássico de John Coltrane, Giant Steps. Quando celebramos hoje 100 anos do nascimento do grande John Coltrane. São John Coltrane. Giant Steps. Versão Latin Jazz, The Elements of Life. Sob a direção de Louis Vega. Já a seguir, Heróis no Ar em dub, com o destaque de hoje para Mekie Hi-Fi. 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Na próxima hora vamos ao cinema quando for Pipoca Time. Manhãs Oxigênio, 7:11, a 9 minutos das 9, celebramos 100 anos de John Coltrane com esta Giant Steps na versão Elements of Life.

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1: Voltamos a mergulhar no underground do novo dub português através das sonoridades densas e profundas da This Way Records, selo que a partir de Lisboa explora o peso dos graves enquanto viaja no tempo manipulando ecos e delays. Mackie Hi-Fi é já um nome habitual nas sessões dub de domingo na Hora do Sol da Rádio Oxigénio, imersos nas sonoridades ambientais, onde os tempos lentos e o espaço convidam à meditação e escapam à fúria dos dias a correr. O projeto alternativo dos Mystic Fire coleciona já uma notável série de títulos originais, onde o techno e o dub fluem como nuvens de fumo. Na 7ª edição da This Way, os Mackie Hi-Fi trazem-nos dois títulos que, para além de entrarem diretamente para a nossa lista de favoritos do dub, são um verdadeiro eco do caminho único que o dub nacional vem a construir e que merece toda a amplificação dos sound systems desse mundo fora. Hoje acendemos este step narcótico e introspectivo que dá pelo nome Gringo Dub, com edição digital e em vinil, para inspirar com um bafo de dub dos heróis Mackie Hi-Fi.

0: já estão disponíveis. Entre eles encontram-se Reno, de Travis Scott, com produção de Guy Manuel do Homem Cristo, metade dos Daft Punk. Também já podem ser ouvidos temas de Fred Again e Etienne de Crécy. Estão prometidos ainda mais anúncios nas próximas semanas. Além das plataformas digitais, o Grand Theft Auto 6 será editado em vinil e CD, disponíveis no mesmo dia do lançamento do jogo. A música tem desempenhado um papel central na identidade da série Grand Theft Auto. No jogo anterior, a banda sonora contou com contributos de artistas como Flying Lotus, Tyler, The Creator e A$AP Rocky, enquanto as estações de rádio do jogo foram curadas por nomes como Frank Ocean ou Soul Wax.
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Manifesto pelo direito à cidade com Green Tea Peng foi Ghost Town. 5 minutos depois das 9. Esta é Dallas Tamara. Aventura a solo do vocalista de Fat Freddy's Drop vai estar esta noite ao vivo no Campo Pequeno. Concerto a

Não Perder. Concerto com o apoio da Rádio Oxigênio. Fat Freddy's Drop logo à noite. Para já, Dallas Tamara, 5 minutos depois das 9. Esta é Levels.

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clássico a levar-nos até 1994 na voz de Tracy Thorn dos Everything But a Girl. Os Massive Attack e o álbum Protection foi Better Things. Esta é Dreams, versão 2020 de Vanilla. Traz início da sequência com novidades de Bonobo, mais uma entrada para a lista de insistências de Simon Green. Ele é Bonobo, Always On Your Side, com a voz de Joy Crooks, sons de Distance in Static, o novo álbum de Bonobo. Para já, Dreams, Vanilla, daqui a pouco vamos ao cinema, é o Pipoca Time.

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2: O projeto da Marvel de lançar uma nova versão de Blade com Mahershala Ali está morto depois de 7 anos de contratempos. O primeiro a conhecê-lo foi o próprio Kevin Feige, presidente da Marvel Studios, que admitiu recentemente no podcast Episode Confused que se sentia um tremendo perdedor e fracasso pela incapacidade do seu estúdio em tirar do papel o projeto desde que o ator foi apresentado como Eric Brooks Blade, meio humano e meio vampiro, na Comic-Con de San Diego em julho de 2019. O próprio Mahershala Ali, que era apontado para o papel do protagonista, já colocou um ponto final. Sinto-me pronto para seguir em frente em relação às perguntas sobre o Blade. Essas perguntas são para eles. Eles não quiseram fazê-lo, por isso eles é que devem responder a essa pergunta. Apesar do 11º e último filme da saga Velocidade Furiosa ter estreia anunciada para 17 de março de 2028, nada se sabe sobre que atores vão regressar para Fast Forever, como a portuguesa Daniela Melchior, mas também Dwayne Johnson, como o agente especial Luke Hobbs, resolvida a zanga pública com Vin Diesel, ou até o Louis Leterrier voltará a ser o realizador. Uma notícia do The Wall Street Journal, no março, afirmava mesmo que não existe sequer um argumento fechado. Alan Ritchson, que se estreou na saga como o agente Ames, no 10º filme de 2023, revelou que está sempre a falar com Vin Diesel e que existem ainda grandes problemas por resolver.
3: And I was surprised how easy it was. But I'm not finished yet. That's what excites me.
2: Depois de ganhar o Oscar, Michael B. Jordan regressa sedutor no trailer de O Caso Thomas Crown, que a Amazon MGM Studios divulgou. O Caso Thomas Crown será lançado nos cinemas a 4 de março de 2027. Michael B. Jordan destaca-se como protagonista realizador, é a segunda vez depois de Creed 3 e um dos produtores daquela que é a terceira versão da história de Thomas Crown, o multimilionário playboy, que também é um sofisticado ladrão de obras de arte. Kenneth Branagh veste a pele do vilão.
3: I just had to come over and introduce myself. Thomas Crown.
4: I know exactly who you are.
3: If you don't jump, can't catch me.

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mais música nova a rodar com insistência, o projeto Just Now da Jam Supernova e este Yalo de a Insistência 2. Just Now com as ganhadeiras de Itapuã. Há pouco foi Mr. Bird com Begin Again. Estamos a 19 minutos das 10. Daqui a pouco regressa aos clássicos com Peggy Lee na remistura Gabam para

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projeto Fused Up, a levar com sucesso o clássico Impressions de John Coltrane para as pistas Dancei, com batidas quebradas, em 1998. Mais um tributo a John Coltrane neste dia 23 de setembro, em que se celebram 100 anos do nascimento do grande mestre do saxofone tenor do jazz.

Fuse, dá para contar com a guitarra de Alan Wickes. Larry Bartley no contrabaixo. E Brian Tarman nas teclas. Tributo a John Coltrane, há pouco tributo a Peggy Lee, Fever e a revisão de Gabin. Continuamos com Já.

históricos Galliano de Rob Gallagher e Valerie Etienne, e o seu clássico jazz com nova versão incluída no mais recente, não, na verdade não o mais recente, mas na edição 2024 Halfway Somewhere, o regresso dos Galliano, eles que entretanto já têm novo álbum Acid Jazz Revenge. Clássico acid jazz, nova versão vitaminada, este jazz, os Galliano. Estamos a um minuto das 10 à hora certa, há cliques e beats.

0: Companhia Luso-Argentina Rodopio de Ideias vai recriar a Odisseia com marionetas e uma banda sonora fadista. Pelo Centro Cultural de Milheiros de Poiares passa também o que a organização do Fora dos Eixos aponta como a estreia absoluta de Karagoz, do marionetista turco Semal Fatih Polat. O espetáculo terá apenas 2 a 3 minutos de duração, mas repete-se sucessivamente ao longo de uma hora numa exibição individual para um único espectador de cada vez, por ordem de chegada. A organização do Fora dos Eixos explica que o Karagoz envolve o menor palco do mundo, porque o habitual no chamado Teatro Lamblamp é que a ação decorra dentro de uma caixa, mas a performance vai recorrer a personagens como uma mosca gigante para, de forma intimista, com humor e poesia, cruzar esse género com o teatro tradicional de sombras turco, que tem mais de 600 anos de história. Entre os restantes 5 espetáculos do festival inclui-se Horizonte, em que a companhia Limite Zero conta a história de um menino de Miranda do Douro que sonha conhecer o mar e etc., em que o coletivo S.A. Marionetas associa um universo visual contemporâneo a enredos sobre afetos, relações humanas e humor. A mesma companhia vai dar ainda a conhecer Rosa e os Três Namorados, um teatro de Robertos com uma divertida sucessão de equívocos e confusões, dado que a protagonista tenta esconder dos patrões os pretendentes que recebe na casa deles. As outras 2 performances anunciadas para o Fora dos Eixos são Dura Ditadura, com que o Teatro do Ferro revisita o cotidiano do regime ditatorial do Estado Novo através do olhar de uma criança, e Limonardo da Vento, em que o coletivo hispano-búlgaro recorre a uma aventura com objetos mágicos para valorizar a coragem e generosidade de um jovem que quer recuperar o vento, a farinha que esse vento lhe levou.
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música nova para abrir esta última ronda na manhã. Oxigênio de quarta-feira, 23 de setembro, foi Dublon e a inspiração do jazz na nova música de Dublon de Oslo, Grilled Lobster. Nova entrada para a lista de insistências Oxigênio. Mais produção 2026 agora com o mestre Matthew Herbert, Need to Run. Matthew Herbert e Momoko Gill. Remistura K-Lone.

0: All Night, mais uma com a inspiração no jazz nesta manhã de quarta-feira, 23 de setembro, dia em que celebramos 100 anos de John Coltrane. Mike Sinal com King Crowney e Yasmin. Esta foi All Night. Há pouco o Need to Run, a remistura Keylon para o original incluído no álbum Clay de Matthew Herbert e Momoko Gill. Abrimos esta hora com música nova do Blon, Insistência O2 para Grilled Lobster, 16 minutos depois das 10.
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Mais música nova com a influência do jazz, mais uma para Afronaut, recente edição da Break Jazz. O selo de Afronaut foi destaque recentemente no Essenciais, o tributo a Lawrence Alexandria. Esta é o original Seven Sisters, Afronaut, com Red Eye Mystic e Mark the Clive Lowe. E esta

jazz em fusão com as batidas quebradas do Broken Beat. Um compasso composto 7x8, Eurostratus. A produção de Afronaut, a contar com Marty Clive Lowe e Red Eye Mystic. Projeto Eurostratus. Esta foi Seven Sisters.

Seguimos agora com Jules e o regresso a Jamestown. Jamestown Rhythm. Produção 2022 de Jules.

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Mais batidas quebradas para despertar esta manhã de quarta-feira, dia 23 de setembro. Novidades da lista de insistências de oxigênio foi Noi Colne e a produção original de Lavelius. Sons do novíssimo nono volume, volume 9 da série Future Bubblers. Novidades da Brownswood Recordings, Love Alice, a rodar com insistência. Este é Pete Joseph com a remistura Marty Clive Lowe.

É o final desta manhã oxigênio de quarta-feira, dia 23 de setembro, dia em que se celebra em todo o mundo os 100 anos de John Coltrane.

clássico de John Coltrane à frente do seu quarteto. Alvin Jones na bateria, Jimmy Garrison contrabaixo e McCoy Tyner no piano. Sessão única nos estúdios Van Gelder, Mítico Estúdios da Blue Note, gravação de 9 de dezembro de 1964, edição no início de 1965, na Impulse. Love Supreme, Acknowledgement. Os 100 anos de John Coltrane nesta manhã oxigênio de 23 de setembro. Antes, Gil Scott-Heron. 'Tributo ao grande mestre do jazz, John Coltrane. Gil Scott-Heron em And Then He Wrote Meditations, há pouco. Estivemos também com Pete Joseph, The Traveling Song, mais uma para Remixes and Reimaginations, álbum de Mark de Clive Lowe.

Final desta manhã Oxigênio, as despedidas com o som clássico de John Coltrane. Fiquem bem, cuidem-se, até amanhã. Boa sorte.

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2: A exposição Vênus, de Joana Vasconcelos, inspirada no universo do estilista italiano Valentino, é inaugurada em outubro em Lisboa para assinalar o 10º aniversário do MAAT, Museu de Arte, Arquitetura e Tecnologia, reunindo arte contemporânea e alta costura. A mostra, intitulada Vênus Valentino Garavani, pelo olhar de Joana Vasconcelos, fica patente entre 2 de outubro deste ano e 22 de fevereiro de 2027, nas galerias 1 e 2 do MAAT Gallery, resultado de uma adaptação do projeto concebida pela PM23, Fondazione Valentino Garavani e Giancarlo Giametti, em parceria com a Casa Valentino, inaugurado em janeiro em Roma, indica um comunicado do museu. A versão a apresentar em Lisboa desenvolve-se num novo contexto arquitetónico e expositivo, constituindo um novo capítulo deste projeto, refere o MAAT, acrescentando que no centro da exposição vai estar Valkyrie Vênus, produzida em 2025, uma escultura têxtil monumental concebida por Joana Vasconcelos como uma reflexão sobre o legado do estilista italiano que deu nome à mostra. Reconhecida pelas suas instalações monumentais, Joana Vasconcelos criou para o museu um percurso expositivo específico que reúne obras icónicas e novas criações inspiradas no universo de Valentino Garavani.

0: igualmente alguns dos trabalhos mais emblemáticos da artista portuguesa, entre os quais Marilyn, os sapatos de salto alto construídos com panelas e tampas, Jardim do Éden, uma instalação imersiva que convida o público a percorrer um labirinto de flores artificiais, e Coração Independente número 3, escultura construída a partir de talheres de plástico inspirada no tradicional coração de Viana.
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2: A 26ª edição do Festival Angra Jazz, que decorre de 2 a 4 de outubro em Angra do Heroísmo, nos Açores, apresenta nomes como Leila Olivesi, Tyreek McDowell, Aaron Parks, Walter Smith III e SF Jazz Collective. Este ano, o festival, que decorre em Angra do Heroísmo, na Ilha Terceira, assinala o centenário do nascimento de duas figuras absolutamente incontornáveis na história do jazz, Miles Davis e John Coltrane. O festival arranca no dia 2, com a Orquestra Angra Jazz, a orquestra amadora mais antiga do país, que este ano convida músicos do Conservatório de Angra do Heroísmo e da Escola de Jazz do Hot Club. Com a direção de Pedro Moreira, a orquestra vai revisitar os álbuns Miles Ahead e Porgy and Bess, que resultaram de uma parceria entre o trompetista Miles Davis e o compositor Gil Evans. Ainda na primeira noite do festival, sobe ao palco do Centro Cultural e de Congressos de Angra do Heroísmo o octeto da pianista francesa Leila Olivesi, com o projeto African Rhapsody. José Ribeiro Pinto, da Associação Cultural Angra Jazz, sublinhou que a pianista e compositora, que tem uma grande carreira, foi eleita várias vezes Músico do Ano em França. A segunda noite abre com o pianista e compositor português Pedro Neves, que, depois de vários discos gravados em trio, lançou Northern Train, o seu primeiro álbum em quarteto, muito aplaudido pela crítica. Segue-se o quarteto do cantor haiano-americano Tyreek McDowell, eleito pela revista Jazz Magazine Revelação do Ano 2025 e vencedor do prémio Jazz Vocal Sarah Bogdan em 2023. No último dia, o festival acolhe o duo do pianista Aaron Parks e do saxofonista Walter Smith III dos Estados Unidos, que tocam baladas de John Coltrane e composições em que se inspiraram na música do saxofonista norte-americano. O festival é encerra novamente com sons dos Estados Unidos, com o SF Jazz Collective, que este ano convidou o saxofonista Chris Potter para reunir um septeto e

Quarta-feira com muita música para respirar no sítio certo. O soul de Adriana Young e a voz de Angela Munoz para este I Don't Care, tema que nos trouxeram em 2020 e revemos agora em 102.6. Quarta-feira é também dia de Heróis no Ar, no fim desta hora. Até lá, muita música e muitas novidades. Agora com Children of Zeus, o projeto de Connie Cone e Tyler Daly. Water and Vibes foi insistência até há pouco tempo. Quarta-feira, 23 de setembro. Música para respirar. Até às 4.

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2: J-Rock trouxe em 2023 o álbum Beatitudes e dele tiramos The Best. Atrás tivemos ainda com P. Money Wayne, ouvimos So It Seems com Zoe Keeper. Muita música para respirar nesta tarde de quarta-feira, por aqui até às 4 e com Heróis no Ar no fim desta hora. Para já, em fundo, Melody Sinfonia, aqui numa parceria com Fiona Fiasco. Brangelina Fanfiction.
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A meio da hora estávamos com Ibrahim, ouvimos Paris do D'Angelo. Agora produção portuguesa, mantemos a vibe com Minos and Mr. Dolly e este Man with a

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É hoje o concerto de Fat Freddy's Drop no Campo Pequeno. Esta é para recordar The Raft. A meio da hora, com muita música para respirar no sítio certo. Vamos agora a novidades com Insistência 2. Isco aqui com uma remistura de Felix CW e a parceria de Lilian Bailey. Trazem-nos Tech Control, nós insistimos em 102.6.

A produtora de Londres, Shy One, aqui numa parceria com Steve Spacek para este Driving on Sand. Atrás tivemos ainda com William Florell e a voz de Edda Tola para Liquid Light. À hora certa, como de costume, há Clixibits com Liliana Teixeira Lopes. Diz-nos que há um novo festival de cinema dedicado ao documentário em Viena do Castelo, o Dokin, que acontece em março. Antes disso, Heróis no Ar, no fim desta hora. E até lá, novidades de Lucas Monet. Archives from the past, Orly. Agora em 102.6.

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1: Voltamos a mergulhar no underground do novo dub português através das sonoridades densas e profundas da This Way Records, selo que a partir de Lisboa explora o peso dos graves enquanto viaja no tempo manipulando ecos e delays. Mackie Hi-Fi é já um nome habitual nas sessões dub de domingo na Hora do Sol da Rádio Oxigênio, imersos nas sonoridades ambientais, onde os tempos lentos e o espaço convidam à meditação e escapam à fúria dos dias a correr. O projeto alternativo dos Mystic Fire coleciona já uma notável série de títulos originais, onde o techno e o dub fluem como nuvens de fumo. Na 7ª edição da This Way, os Mackie Hi-Fi trazem-nos dois títulos que, para além de entrarem diretamente para a nossa lista de favoritos do dub, são um verdadeiro eco do caminho único que o dub nacional vem a construir e que merece toda a amplificação dos sound systems desse mundo fora. Hoje acendemos este step narcótico e introspectivo que dá pelo nome Gringo Dub, com edição digital e em vinil, para inspirar com um bafo de dub dos heróis Mackie Hi-Fi.

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2: A Associação ao Norte criou um novo festival de cinema em Viana do Castelo, o Doc-In, dedicado ao documentário e à não-ficção, cuja primeira edição está marcada para março de 2027. Daniel Maciel, da direção do festival, explicou à agência Lusa que o Doc-In vai estar centrado numa mostra competitiva internacional na linguagem da não-ficção, com aposta na ligação à comunidade local e aos estudantes de cinema. O Doc-In, que tem já em curso a submissão de filmes e terá prémios atribuídos por um júri internacional, é o segundo festival de cinema organizado pela Associação ao Norte, além dos encontros de Viana. A primeira edição do Doc-In, Festival Internacional de Documentário de Viana, vai decorrer de 2 a 7 de março de 2027, no Teatro Municipal Sá de Miranda, mas a organização ambiciona ocupar outros espaços da cidade com oficinas e masterclasses. Na ligação à comunidade local, estão previstas iniciativas como o programa Docs à Solta, com sessões em freguesias do concelho e a exposição fotográfica Cartografias Afetivas, construída a partir de álbuns familiares de freguesias de Viana do Castelo. Viana do Castelo é uma das 5 capitais de distrito, a par de Beja, Bragança, Guarda e Porto Alegre, que não dispõem de exibição regular comercial de cinema, depois de, em janeiro passado, terem fechado as salas no Estação Viana Shopping. O Doc-In, Festival Internacional do Documentário de Viana, é organizado pela Associação ao Norte, em colaboração com a Câmara Municipal de Viana do Castelo. Anteriormente, a Associação ao Norte também organizava o MDOC, Festival Internacional de Documentário de Melgaço, mas este deixou de ter continuidade devido à falta de apoio financeiro da autarquia.

A parceria de Nathan Haynes com Chaos and the CBD, a dupla de irmãos, traz-nos belo dia. Seguimos assim com mais uma hora de música para respirar e daqui a pouco há Pipoca Time com Liliana Teixeira Lopes. Diz-nos que Michael B. Jordan surge à frente do remake de O Caso Thomas Crown. Para já novidades, vamos em Insistência 2 com Oi! Free Space. Novidades, O2.

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Dan Kai, neozelandês. O produtor traz-nos Rainbow Road. Ainda lá atrás estivemos com DJ Shadow e recordámos Midnight in a Perfect World. Novidades agora com K-Slice, Take Time.

De volta dos heróis portugueses com a Maura e o tema duplo. Pipoca Time já a seguir com Liliana Teixeira Lopes. Para já, Brian com Got a Groove.

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1: O projeto da Marvel de lançar uma nova versão de Blade com Mahershala Ali está morto depois de 7 anos de contratempos. O primeiro a conhecê-lo foi o próprio Kevin Feige, presidente da Marvel Studios, que admitiu recentemente no podcast Episode Confused que se sentia um tremendo perdedor e fracasso pela incapacidade do seu estúdio em tirar do papel o projeto desde que o ator foi apresentado como Eric Brooks Blade, meio humano e meio vampiro, na Comic Con de San Diego em julho de 2019. O próprio Mahershala Ali, que era apontado para o papel do protagonista, já colocou um ponto final. Sinto-me pronto para seguir em frente em relação às perguntas sobre o Blade. Essas perguntas são para eles. Eles não quiseram fazê-lo, por isso eles é que devem responder a essa pergunta. Apesar do 11º e último filme da saga Velocidade Furiosa ter estreia anunciada para 17 de março de 2028, nada se sabe sobre que atores vão regressar para Fast Forever, como a portuguesa Daniela Melchior, mas também Dwayne Johnson, como o agente especial Luke Hobbs, resolvida a zanga pública com Vin Diesel, ou até o Louis Leterrier voltará a ser o realizador. Uma notícia do The Wall Street Journal, no março, afirmava mesmo que não existe sequer um argumento fechado. Alan Ritchson, que se estreou na saga como o agente Ames, no 10º filme de 2023, revelou que está sempre a falar com Vin Diesel e que existem ainda grandes problemas por resolver.
2: And I was surprised how easy it was. But I'm not finished yet. That's what excites me.
1: Depois de ganhar o Oscar, Michael B. Jordan regressa sedutor no trailer de O Caso Thomas Crown, que a Amazon MGM Studios divulgou. O Caso Thomas Crown será lançado nos cinemas a 4 de março de 2027. Michael B. Jordan destaca-se como protagonista realizador, é a segunda vez depois de Creed 3 e um dos produtores daquela que é a terceira versão da história de Thomas Crown, o multimilionário playboy, que também é um sofisticado ladrão de obras de arte. Kenneth Branagh veste a pele do vilão.
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Música para respirar em mais uma quarta-feira em 102.6. Tarde de 23 de setembro. Estamos na companhia do coletivo de Manchester, The Mouse Outfit. A parceria de IMDDB, IM Diana de Brito e Fox. I Wonder, tema de 2017. Revivemos agora em 102.6. Mais música para respirar agora com Off The Mat, coletivo de Estocolmo. Os sons introspectivos de Off The Mat com o tema Bang Bang. 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

A caminho das duas, com o produtor italiano de Bari, Nicolas, e o tema Overcome. À hora certa, Clicks e Beats com Liliana Teixeira Lopes. Diz-nos que o Festival Internacional de Marionetas Fora dos Eixos decorre em Santa Maria da Feira, de 24 a 27 de setembro. Até lá, Shigeto com Nothing Simple.

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2: O Festival Internacional de Marionetas Fora dos Eixos decorre em Santa Maria da Feira de 24 a 27 de setembro, propondo uma combinação de fado com Odisseia de Homero e cruzando o Teatro de Sombras Turco com Lamb Lamb. Com entrada livre mediante a reserva prévia de lugares, a nona edição do evento vai trazer àquele concelho do Distrito de Aveiro e Área Metropolitana do Porto um total de 7 espetáculos por artistas de Portugal, Espanha, Bulgária, Turquia e Argentina, e complementa essa oferta ainda com uma exposição de 2 oficinas e um debate sempre sobre temas relacionados com o género teatral que inspira a iniciativa. Uma das obras que a organização destaca na edição de 2026 é o Fado de Ulisses, com que a companhia luso-argentina Rodopio de Ideias vai recriar a Odisseia com marionetas e uma banda sonora fadista. Pelo Centro Cultural de Milheiros de Poiares passa também o que a organização do Fora dos Eixos aponta com uma estreia absoluta de Karagoz, do marionetista turco Semal Fatih Polat. O espetáculo terá apenas 2 a 3 minutos de duração, mas repete-se sucessivamente ao longo de uma hora numa exibição individual para um único espectador de cada vez por ordem de chegada. A organização do Fora dos Eixos explica que o Karagoz envolve o menor palco do mundo, porque o habitual no chamado teatro Lamb Lamb é que a ação decorra dentro de uma caixa, mas a performance vai recorrer a personagens como uma mosca gigante para, de forma intimista, com humor e poesia, cruzar esse género com o teatro tradicional de sombras turco, que tem mais de 600 anos de história. Entre os restantes 5 espetáculos do festival inclui-se Horizonte, em que a companhia Limite Zero conta a história de um menino de Miranda do Douro que sonha conhecer o mar e etc., em que o coletivo S.A. Marionetas associa um universo visual contemporâneo a enredos sobre afetos, relações humanas e humor. A mesma companhia vai dar ainda a conhecer Rosa e os Três Namorados, um teatro de Robertos com uma divertida sucessão de equívocos e confusões, dado que a protagonista tenta esconder dos patrões os pretendentes que recebe na casa deles. As outras 2 performances anunciadas para o Fora dos Eixos são Dura Ditadura, com que o Teatro do Ferro revisita o cotidiano do regime ditatorial do Estado Novo através do olhar de uma criança, e Limonardo da Vento, em que o coletivo hispano-búlgaro recorre a uma aventura com objetos mágicos para valorizar a coragem e generosidade de um jovem que quer recuperar ao vento a farinha que esse vento lhe levou.
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muito mesmo.

Seguimos com mais uma hora de música para respirar nesta tarde de quarta-feira. Os irmãos Tom e Ed Russell são os Overmono. Este é o tema So You Know. Por aqui até às quatro, com muita música para descobrir e respirar. Ficamos agora com Jay Felix, a.k.a. Joe Newmel, multi-instrumentista e produtor de Bristol. Ainda a parceria de Andrew Ashong. Trazem-nos o tema Mind Up, agora em 102.6 e oxigênio.fm.

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O coletivo de Londres Cocoroco com este Tojo. Atrás estivemos ainda com D'Angelo, eterno D'Angelo. Recordamos Brown Sugar. E agora novidades com Marla Cutter, aqui numa parceria com Rico. Run the Track, insistência em 102.6 e Oxigênio.fm.

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A meio da hora com House Music, com o Motor City Drum Ensemble e este Raw Cut No. 3. Vamos agora para outras sonoridades. Vamos para a produção portuguesa. A Cássia Maior aqui num featuring com Landa. Trazem-nos São Paulo. 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

britânico Will Up com Safe in Your Arms, parceria de Abacus e a voz do Life East. Atrás estivemos ainda com produção portuguesa de Acácia Maior e Landa, ouvimos São Paulo. Novidades agora com Cotoa. Smoke é Insistência Oxigênio.

já a caminho das 3, a parceria de Jorman Jones e Goya Gombani em fundo com este Fix It. Atrás, a mesma vibe com Bell Cobain, ouvimos Came Over Me. Muita música para descobrir e respirar em 102.6. À hora certa, como de costume, há Cliques e Beats com Liliana Teixeira Lopes. Diz-nos que a exposição Vênus, de Joana Vasconcelos, inaugura em outubro para assinalar os 10 anos do MAD. Mais informações à hora certa com Liliana Teixeira Lopes. Até lá ficamos com a dupla maravilha, Louis Vega e Kenny Dope Gonzalez, são os Masters at Work. Até às 3 com Funky Anané. Música para respirar em 102.6 e Oxigênio.fm.

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3: A exposição Vênus, de Joana Vasconcelos, inspirada no universo do estilista italiano Valentino, é inaugurada em outubro em Lisboa para assinalar o 10º aniversário do MAAT, Museu de Arte, Arquitetura e Tecnologia, reunindo arte contemporânea e alta costura. A mostra, intitulada Vênus Valentino Garavani, pelo olhar de Joana Vasconcelos, fica patente entre 2 de outubro deste ano e 22 de fevereiro de 2027, nas galerias 1 e 2 do Art Gallery, resultado de uma adaptação do projeto concebida pela PM23, Fondazione Valentino Garavani e Giancarlo Giametti, em parceria com a Casa Valentino, inaugurado em janeiro em Roma, indica um comunicado do museu. A versão a apresentar em Lisboa desenvolve-se num novo contexto arquitetónico e expositivo, constituindo um novo capítulo deste projeto, refere o MAAT, acrescentando que no centro da exposição vai estar Valkyrie Vênus, produzida em 2025, uma escultura têxtil monumental concebida por Joana Vasconcelos como uma reflexão sobre o legado do estilista italiano que deu nome à mostra. Reconhecida pelas suas instalações monumentais, Joana Vasconcelos criou para o museu um percurso expositivo específico que reúne obras icónicas e novas criações inspiradas no universo de Valentino Garavani, estabelecendo um diálogo com mais de 30 peças de alta costura e prêt-à-porter do criador italiano. O percurso da exposição vai desenvolver-se de forma contínua pelas duas galerias, explorando afinidades entre a linguagem artística da autora e a obra de Valentino, numa reflexão sobre criação, artesanato, identidade e beleza. Entre as novas obras figuram ainda pinturas em crochê, uma série que transforma o têxtil em superfície pictórica inspirada no motivo de Josef Hoffmann, presente na coleção Valentino Garavani Vani Haute Couture, Outono-Inverno 1989-1990, e Sacro Cuore, uma escultura têxtil suspensa criada para esta exposição. A mostra integra igualmente alguns dos trabalhos mais emblemáticos da artista portuguesa, entre os quais Marilyn, os sapatos de salto alto construídos com panelas e tampas, Jardim do Éden, uma instalação imersiva que convida o público a percorrer um labirinto de flores artificiais, e Coração Independente número 3, escultura construída a partir de talheres de plástico inspirada no tradicional coração de Viana.
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Seguimos com mais uma hora de música com Ash Walker. Entramos nas três com Only Love. Quarta-feira, 102.6, seleção para este dia 23 de setembro. Novidades agora com Maggie Appa. Open Your Eyes é Insistência 2.

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Fim de verão no oxigênio, de volta dos clássicos com Rihanna e o tema World Love. A remistura é da icónica dupla Four Hero. Atrás estivemos ainda com Wayne Snow, ouvimos Faceless. Seguimos com mais música para respirar, por aqui até às 4. E agora vamos à produção portuguesa. Ficamos agora na companhia de Renaissance, com o tema Show Me Love.

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Quase a meia de outra hora com o Masquila e este French Jazz, tema de 2021. Vamos agora a novidades. Actress, de volta, traz-nos White Ending para nós insistirmos em 102.6.

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DJ Harrison e Yaya Bey juntos para este Stay Ready. Mantemos a vibe agora com Bella Boo, produtora sueca. Este é o tema Boy Boy.

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Story para este Brain, tema que nos trouxeram em 2020. Mais música agora com Grant, Frame of Mind. Tema do francês Anthony Collins, trouxe-nos em 2016. Sample de Robert Owens. Agora é 102.6.

Esta quarta-feira comigo estamos com Tassiana e este Darkest Blue, produtora Moussa Vincana. À hora certa, há cliques e beats com Liliana Teixeira Lopes. Diz-nos que o Angra Jazz decorre de 2 a 4 de outubro em Angra do Heroísmo, na Ilha Terceira, nos Açores. Mais informações à hora certa. Para a despedida, vamos aos clássicos. Disco com Monterey e o tema Do Me. Boa quarta-feira e já sabem, portem-se bem. Até amanhã.

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2: A 26ª edição do Festival Angra Jazz, que decorre de 2 a 4 de outubro em Angra do Heroísmo, nos Açores, apresenta nomes como Leila Olivesi, Tyreek McDowell, Aaron Parks, Walter Smith III e SF Jazz Collective. Este ano, o festival, que decorre em Angra do Heroísmo, na Ilha Terceira, assinala o centenário do nascimento de duas figuras absolutamente incontornáveis na história do jazz, Miles Davis e John Coltrane. O festival arranca no dia 2, com a Orquestra Angra Jazz, a orquestra amadora mais antiga do país, que este ano convida músicos do Conservatório de Angra do Heroísmo e da Escola de Jazz do Hot Club. Com a direção de Pedro Moreira, a orquestra vai revisitar os álbuns Miles Ahead e Porgy and Bess, que resultaram de uma parceria entre o trompetista Miles Davis e o compositor Gil Evans. Ainda na primeira noite do festival, sobe ao palco do Centro Cultural e de Congressos de Angra do Heroísmo o octeto da pianista francesa Leila Olivesi, com o projeto African Rhapsody. José Ribeiro Pinto, da Associação Cultural Angra Jazz, sublinhou que a pianista e compositora, que tem uma grande carreira, foi eleita várias vezes Músico do Ano em França. A segunda noite abre com o pianista e compositor português Pedro Neves, que, depois de vários discos gravados em trio, lançou Northern Train, o seu primeiro álbum em quarteto, muito aplaudido pela crítica. Segue-se o quarteto do cantor haiano-americano Tyreek McDowell, eleito pela revista Jazz Magazine Revelação do Ano 2025 e vencedor do prémio Jazz Vocal Sarah Bogdan em 2023. No último dia, o festival acolhe o duo do pianista Aaron Parks e do saxofonista Walter Smith III, dos Estados Unidos, que tocam baladas de John Coltrane e composições em que se inspiraram na música do saxofonista norte-americano. O festival encerra novamente com sons dos Estados Unidos, com o SF Jazz Collective, que este ano convidou o saxofonista Chris Potter para reunir um septeto e compor música inspirada na exposição About Place dos Museus de Belas Artes de São Francisco. Além dos 3 dias de festival, a associação promove ainda o jazz na rua na semana que o antecede, em que leva bandas locais e nacionais a cafés e locais públicos da cidade de Angra do Heroísmo.

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1: O projeto da Marvel de lançar uma nova versão de Blade com Mahershala Ali está morto depois de 7 anos de contratempos. O primeiro a conhecê-lo foi o próprio Kevin Feige, presidente da Marvel Studios, que admitiu recentemente no podcast Episode Confused que se sentia um tremendo perdedor e fracasso pela incapacidade do seu estúdio em tirar do papel o projeto desde que o ator foi apresentado como Eric Brooks Blade, meio humano e meio vampiro, na Comic Con de San Diego em julho de 2019. O próprio Mahershala Ali, que era apontado para o papel do protagonista, já colocou um ponto final. Sinto-me pronto para seguir em frente em relação às perguntas sobre o Blade. Essas perguntas são para eles. Eles não quiseram fazê-lo, por isso eles é que devem responder a essa pergunta. Apesar do 11º e último filme da saga Velocidade Furiosa ter estreia anunciada para 17 de março de 2028, nada se sabe sobre que atores vão regressar para Fast Forever, como a portuguesa Daniela Melchior, mas também Dwayne Johnson, como o agente especial Luke Hobbs, resolvida a zanga pública com Vin Diesel, ou até o Louis Leterrier voltará a ser o realizador. Uma notícia do The Wall Street Journal, no março, afirmava mesmo que não existe sequer um argumento fechado. Alan Ritchson, que se estreou na saga como o agente Ames, no 10º filme de 2023, revelou que está sempre a falar com Vin Diesel e que existem ainda grandes problemas por resolver.
2: And I was surprised how easy it was. But I'm not finished yet. That's what excites me.
1: Depois de ganhar o Oscar, Michael B. Jordan regressa sedutor no trailer de O Caso Thomas Crown, que a Amazon MGM Studios divulgou. O Caso Thomas Crown será lançado nos cinemas a 4 de março de 2027. Michael B. Jordan destaca-se como protagonista realizador, é a segunda vez depois de Creed 3 e um dos produtores daquela que é a terceira versão da história de Thomas Crown, o multimilionário playboy, que também é um sofisticado ladrão de obras de arte. Kenneth Branagh veste a pele do vilão.
2: I just had to come over and introduce myself. Thomas Crown.
3: I know exactly who you are.
2: If you don't jump, can't catch him.

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2: A Associação ao Norte criou um novo festival de cinema em Viana do Castelo, o Doc-In, dedicado ao documentário e à não-ficção, cuja primeira edição está marcada para março de 2027. Daniel Maciel, da direção do festival, explicou à agência Lusa que o Doc-In vai estar centrado numa mostra competitiva internacional na linguagem da não-ficção, com aposta na ligação à comunidade local e aos estudantes de cinema. O Doc-In, que tem já em curso sua submissão de filmes e terá prémios atribuídos por um júri internacional, é o segundo festival de cinema organizado pela Associação ao Norte, além dos encontros de Viana. A primeira edição do Doc-In, Festival Internacional de Documentário de Viana, vai decorrer de 2 a 7 de março de 2027, no Teatro Municipal Sá de Miranda, mas a organização ambiciona ocupar outros espaços da cidade com oficinas e masterclasses. Na ligação à comunidade local, estão previstas iniciativas como o programa Docs à Solta, com sessões em freguesias do concelho, e a exposição fotográfica Cartografias Afetivas, construída a partir de álbuns familiares de freguesias de Viana do Castelo. Viana do Castelo é uma das 5 capitais de distrito, a par de Beja, Bragança, Guarda e Porto Alegre, que não dispõem de exibição regular comercial de cinema, depois de, em janeiro passado, terem fechado as salas no Estação Viana Shopping. O Doc-In, Festival Internacional do Documentário de Viana, é organizado pela Associação ao Norte, em colaboração com a Câmara Municipal de Viana do Castelo. Anteriormente, a Associação ao Norte também organizava o MDOC, Festival Internacional do Documentário de Melgaço, mas este deixou de ter continuidade devido à falta de apoio financeiro da autarquia.
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1: Voltamos a mergulhar no underground do novo dub português através das sonoridades densas e profundas da This Way Records, selo que a partir de Lisboa explora o peso dos graves enquanto viaja no tempo manipulando ecos e delays. Mackie Hi-Fi é já um nome habitual nas sessões dub de domingo na Hora do Sol da Rádio Oxigénio, imersos nas sonoridades ambientais, onde os tempos lentos e o espaço convidam à meditação e escapam à fúria dos dias a correr. O projeto alternativo dos Mystic Fire coleciona já uma notável série de títulos originais, onde o techno e o dub fluem como nuvens de fumo. Na 7ª edição da This Way, os Mackie Hi-Fi trazem-nos dois títulos que, para além de entrarem diretamente para a nossa lista de favoritos do dub, são um verdadeiro eco do caminho único que o dub nacional vem a construir e que merece toda a amplificação dos sound systems desse mundo fora. Hoje acendemos este step narcótico e introspectivo que dá pelo nome Gringo Dub, com edição digital e em vinil, para inspirar com um bafo de dub dos heróis Mackie Hi-Fi.

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2: Soul Clap passa a projeto a solo após a saída de Ellie Goulding. O artista deixa a dupla nova-iorquina para se dedicar ao trabalho ligado à natureza, enquanto que Charles Levine continuará o projeto como artista a solo. Os Soul Clap preparam-se assim para entrar numa nova fase. Depois de mais de 2 décadas como dupla, Ellie Goulding anunciou a sua saída do projeto, que passará a ser conduzido a solo por Charles Levine. Os dois músicos, que começaram a trabalhar juntos e a produzir música como Soul Clap em 2001, vão apresentar-se pela última vez enquanto dupla este sábado, 26 de setembro, no Public Records em Nova York. Após a separação artística, Levine continuará a lançar música sob o nome Soul Clap, além de prosseguir também a sua carreira em nome próprio. A decisão de Goldstein surge depois de vários anos de mudança nas suas prioridades pessoais e profissionais. O nascimento do seu segundo filho em 2023 e a conclusão de um mestrado em Climate Science and Policy contribuíram para uma nova orientação da sua carreira. Sob o nome DJ Ecology, Goldstein pretende agora concentrar-se em projetos relacionados com a ligação entre música e natureza. Entre eles está o Future Sound of Nature, que inclui um festival, uma editora e um programa na Loft Radio. O artista continuará também envolvido na curadoria dos eventos e lançamentos de House of E-Funk. A saída de Ellie Goulding encerra assim uma parceria iniciada em 2001 que se tornou uma presença relevante na cena house de Nova York. Para Charles Levine, contudo, o nome Soul Clap continuará ativo, abrindo uma nova etapa para o projeto.
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2: A vida noturna no Reino Unido continua 29% abaixo dos níveis pré-Covid. O número de espaços noturnos cresceu apenas 0,4% entre março e junho de 2026. O setor alerta para o impacto do aumento dos custos. A vida noturna no Reino Unido dá sinais tímidos de recuperação, mas continua muito abaixo dos níveis registados antes da pandemia. Segundo os dados da Nighttime Industries Association, o número de espaços de funcionamento noturno aumentou apenas 0,4%. Ainda assim, o setor permanece cerca de 30% abaixo dos valores de 2020. Os clubes noturnos foram os negócios mais afetados. Desde o início da pandemia, o número de nightclubs do Reino Unido caiu 36%. Os dados mostram também a dimensão da transformação do setor. Cerca de 50% dos espaços de vida noturna que já existiam antes da pandemia continuam atualmente em funcionamento. Outros 40% fecharam e 14% dos estabelecimentos atualmente existentes foram inaugurados depois da pandemia. Londres está entre as regiões mais afetadas. A quebra não foi igual em todo o lado. Liverpool e Newcastle registaram uma redução de cerca de 5% no número de espaços de vida noturna desde 2020. Em Londres, a queda foi significativamente maior, chegando aos 15%. Ao mesmo tempo, alguns segmentos ligados ao consumo no início de noite conseguiram crescer. Bares e restaurantes estão 3% acima dos níveis pré-Covid. Os bares de cocktail aumentaram 39%, enquanto que os estabelecimentos especializados em cerveja artesanal cresceram 22%. O maior crescimento foi registado pelos bares temáticos, cujo número aumentou 290% em comparação a 2020. Estes números refletem uma mudança nos hábitos de consumo dos britânicos, com uma parte crescente da atividade concentrada no início da noite. Os dados indicam que o período entre as 17 e as 19 representa 25% das receitas dos bares. A tendência sugere que o tradicional modelo de saída noturna, centrado nas horas mais tardias e nos clubes, está agora a dar lugar a um consumo mais cedo, sobretudo em bares e outros espaços de entretenimento.
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3: 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Oh.

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4: O projeto da Marvel de lançar uma nova versão de Blade com Mahershala Ali está morto depois de 7 anos de contratempos. O primeiro a conhecê-lo foi o próprio Kevin Feige, presidente da Marvel Studios, que admitiu recentemente no podcast Episode Confused que se sentia um tremendo perdedor e fracasso pela incapacidade do seu estúdio em tirar do papel o projeto desde que o ator foi apresentado como Eric Brooks Blade, meio humano e meio vampiro, na Comic Con de San Diego em julho de 2019. O próprio Mahershala Ali, que era apontado para o papel do protagonista, já colocou um ponto final. Sinto-me pronto para seguir em frente em relação às perguntas sobre o Blade. Essas perguntas são para eles. Eles não quiseram fazê-lo, por isso eles é que devem responder a essa pergunta. Apesar do 11º e último filme da saga Velocidade Furiosa ter estreia anunciada para 17 de março de 2028, nada se sabe sobre que atores vão regressar para Fast Forever, como a portuguesa Daniela Melchior, mas também Dwayne Johnson, como o agente especial Luke Hobbs, resolvida a zanga pública com Vin Diesel, ou até o Louis Leterrier voltará a ser o realizador. Uma notícia do The Wall Street Journal, no março, afirmava mesmo que não existe sequer um argumento fechado. Alan Ritchson, que se estreou na saga como o agente Ames, no 10º filme de 2023, revelou que está sempre a falar com Vin Diesel e que existem ainda grandes problemas por resolver.
5: And I was surprised how easy it was. But I'm not finished yet. That's what excites me.
4: Depois de ganhar o Oscar, Michael B. Jordan regressa sedutor no trailer de O Caso Thomas Crown, que a Amazon MGM Studios divulgou. O Caso Thomas Crown será lançado nos cinemas a 4 de março de 2027. Michael B. Jordan destaca-se como protagonista realizador, é a segunda vez depois de Creed 3 e um dos produtores daquela que é a terceira versão da história de Thomas Crown, o multimilionário playboy, que também é um sofisticado ladrão de obras de arte. Kenneth Branagh veste a pele do vilão.
5: I just had to come over and introduce myself. Thomas Crown.
6: I know exactly who you are.
5: If you don't jump, can't catch me.

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2: No Lost in Space de hoje viajamos até Detroit no início dos anos 80 para encontrar dois amigos de infância que decidiram criar uma banda sem serem propriamente uma banda. Don e David Weiss adotaram os nomes Don Was e David Was e batizaram o projeto com uma pequena confusão linguística, Was Not Was. Em 1981 lançou o primeiro álbum, misturando funk, disco e eletrónica e uma boa dose de absurdo. Pelo estúdio passam músicos como Wayne Kramer dos MC5, o trompetista Marcus Belgrave e Larry Frantagello, ligado ao universo Parliament Funkadelic. No meio dessa tripulação aparece Tell Me That I'm Dreaming, escrita por Don e David Was, com Harry Bowens na voz. E o título não engana. A letra é um sonho febril cheio de imagens absurdas, servido por um groove feito para a pista de dança. Do álbum de estreia de 1981, Tell Me That I'm Dreaming chegaria ao formato de 12 polegadas no ano seguinte. Deixo-vos, pois, Was Not Was com o tema Tell Me That I'm Dreaming.

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Boa noite, sejam bem-vindos a uma espécie de azul. O meu nome é Jorge Caiado. Eu volto hoje para mais uma emissão recheada de novidades que fui descobrindo e agarrando ao longo do verão, entre discos novos e reedições. O que não faltou foi música incrível a ser editada. Começamos com a reedição imperdível, um tema de Blueless, de 2007. Recuperamos hoje o tema OK, agora pelas mãos do selo britânico Dream Dancing. E seguimos agora com Feel Inside, um dos temas incluídos em Dreams, o mais recente longa duração do produtor francês Tour Maubourg, ele que é um dos artistas mais acarinhados aqui em 102.6 FM. Uma vez mais, sejam bem-vindos.

Atrás, destaque para o mais recente 12 polegadas do produtor dinamarquês DJ Pop Up. Ouvimos o tema Love Potential. E ainda a rodar, ouvimos outra novidade. O mais recente disco da editora Fresca volta a recuperar pérolas perdidas nos arquivos de lendas vivas do underground do house. É o caso de um dos nomes chaves do tech house britânico do início dos anos 2000, Darren Roach, aqui em colaboração com Sebastian Vronsky.

Boa noite. Lá atrás destacamos Milky. Tema que abre o primeiro lançamento de Gilly, a sua nova editora, a Planet Lonely.

última sequência da emissão de hoje. Deixo-vos com Relay de Tanda, tema que faz parte do último EP da série Nugnet, The Limousine Dream, de Gene on Earth.

Boa noite. Chegamos à reta final do programa de hoje. Lá atrás ouvimos The Ride Speed, de Rob Pearson. Continua no ativo. Está de volta aos originais. Muitos anos depois de ter assinado e carimbado alguns dos discos mais importantes da história do Tech House britânico. Entretanto, e ainda a rolar, ouvimos Dialogue, de Nate Oldfield, para o sexto lançamento da Oz, uma das editoras a orbitar sobre a loja de discos e também distribuidora com sede em Brixton, Londres, a Palace Vinyl.

Hoje, com chave de ouro, espreitamos um dos temas do mais recente álbum do produtor japonês Shinichi Atobe, o que é um dos mais intrigantes artistas da nossa geração dentro do universo house e techno. Pois muito pouco ou nada se sabe sobre ele, apesar de um já extenso catálogo que, com este Silent Way, conta com 8 álbuns e vários EPs, incluindo o mítico 12 polegadas pela Chain Reaction de Moritz von Oswald em 2001. Fiquem até à meia-noite com Aquarius. Sejam todos, continuação de uma boa noite e um ótimo fim de semana. Eu estou de volta já na próxima sexta-feira, à mesma hora. Fica bem.

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bem-vindos ao Pressão Sonora. Mas o que é que se faz sentir todas as semanas aqui na Rádio Oxigênio? Depois das merecidas férias, estamos de volta para mais uma season com o melhor da cultura Clubbing e Sound System. Hoje passamos pelo Dubstep, UK Garage e Jungle. Arrancamos com o produtor de Miami, Drew's Theory. Tem novo álbum, Badge 2.0. Escolhemos este Embrace para vos dar as boas-vindas de volta.

Soul, tema de Sicária retirado da compilação Tectonic Sound. Fiquem desse lado, mais baixo tal como entre os decks até às 2. Até já.

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Acabámos de ouvir as rimas rápidas de Eclipse, Ricodan e Flowdan. Primeiro com a produção de Truth em Zoot, depois com a produção de White Pony em Do It Like Me. Avançamos agora com Khan e Nick, Motion Light, mais um tema retirado da compilação Tectonic Sound. A editora de Pinch está de volta e voltou fortíssima, com uma compilação de 24 faixas originais. Vale a pena dar o check. A seguir, a remistura de Beatrice M para Roll the Dice, edição da alemã Spec. Também iJinx e Nina em Imminence Obsolete, faixa do EP de iJinx, cortesia da Inna Mind. Preparem-se, vamos agora mergulhar na mistura techno dubstep que anda a incendiar pistas. Nós voltamos mais à frente. Até já.

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1: Ouvimos o do espanhol One Heart com o malhão Fred Pinto, tema sacado do último lançamento da Waves, o outlet secundário da Flex Out Audio. Da mesma editora, vamos ouvir já a seguir Keys com Staple Hill. Mais à frente, avançamos para o Jungle com Pugilist, Tim Reaper ou Acid Lab.

Ouvir o Pressão Sonora. Já entramos no trecho final do nosso programa de hoje. O Jungle da dupla Pugilist e Tamen. Dois temas lançados no final de agosto. Source e este Miel. Seguimos com a colaboração entre Kim Reaper, Decibella e Mantra. O single Charades, que antecipa o EP que vai ser lançado em outubro pela Fabric Live. Terminamos depois com a remistura de Kodama para You Got Me Burning, de Acid Lab. Nós temos novo encontro marcado aqui na Oxigênio, para a semana à mesma hora. Até lá, fiquem bem, ouçam música com grave e tenham um bom fim de semana.